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Meu irmão, está sumamente importante para nós agora. Que nós temos o privilégio de por ler a Bíblia. 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Meu irmão, não permitir que nós não fazemos, que nós não aproveitamos a oportunidade aqui. E toma a palavra de Deus para nós. Toma a palavra de Deus leve. Meu irmão, grava isso aqui no meu coração. Larga o momento aqui, está uma memória. Para amanhã, ora que eu não vou entrar na casa do Senhor mais. 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

0: 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Tá para nós realizar que tá importante, humana, tem uma relação com Deus de forma que o Senhor vai instruir para fazer o que é a sua vontade. Então, ele vai fazer coisas que está contra a vontade de Deus, querendo que está aceita a vontade de Deus. 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Jesus disse, ele vai para mim, Satanás. 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Essa é nota fé. Essa é a desejo não personal. 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Nós, mestre, temos um fé vivo. E a hora é, nós temos uma experiência viva. 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Deixa-me contar. Tem uma diferença entre vamos poner um propósito correto para pedir ao Senhor e um desejo de estornar para pedir ao Senhor. Evidentemente, nós estamos mirando Bartimeu aqui a pedir com o propósito correto. De como? Vou mirar um ponto sumamente importante. Denso grito de mudança está batendo perseverança. Fé sem perseverança, está desejo não personal. Egoísmo, você pode me ler. Você quer para Deus assim, você agora aqui, você quer querer desejo para você. Não está feio, está egoísmo. Ora, fé vai acompanhar com perseverança e não você mira sempre, Senhor, sua mão está guardando o mover. E mesmo coisa dessa situação aqui, Jesus apara. E Jesus avisa, é um homem bem. Mas não é um homem secadinho. Uma ilustração de fé, de perseverança. Mas uma ilustração muito interessante. 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

0: Os Crônica, no capítulo 20, uma história mais ou menos conhecida, que possivelmente em passado se referindo a Jeper, porque obviamente não se quer ter uma bendição de Deus em Jeper, pois a palavra de Deus está vivo. Cada vez de novo estudia, analisa, Senhor, tem um mensagem para você. Os Crônica, capítulo 20, Josafat, rei de Israel, está derrotado Moab e Amon. 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

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Tem três elementos sumamente importantes hora de tratar. É graça de Deus. 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
0: 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De coisa que você não sabe que não tem. 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